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1: Ah, começando o Som Brasil de bem com a vida, a partir de agora, tá ligadaço com o Romário, numa boa, curtindo as maravilhas das músicas popular brasileira, é brincadeira o que mais? Um abração pra essa galera que tá super ligada, vamos que vamos, a partir de agora, curtindo e participando, é claro, com a gente aqui, vamos que vamos. Ah, moleque!

Maravilha, 93.8 FM. Tô aqui numa boa com essa galera maravilhosa. Que coisa boa é tá curtindo e ao mesmo tempo, claro, fazendo muita gente feliz com essas músicas brasileiríssimas. Só curtindo aqui na 93.8. É, tá bom. Vamos curtir e participar com toda essa galera que tá do outro lado escutando aí a programação Som Brasil. Tá bom, vamos que vamos. Ah, moleque, tô empolgado, tô de bem mesmo.

Ah, tá certo, se tá bem, tá incrível, tá todo mundo curtindo aqui na 93.8 FM. Tá curtindo o quê? Tá curtindo músicas brasileiras? Pra quem tá na Europa, curtindo também com a gente aqui numa boa. Um abração pra toda essa galera que está super, super ligada com a gente aí, curtindo essa programação Som Brasil. Que coisa maravilhosa, que coisa gostosa, tá bom? E a temperatura lá fora... Tá uma temperatura gostosíssima, tá bom? E aqui dentro tá uma temperatura sempre calor humano total. Vamos que vamos, né? Ah, moleque, tá certo. 93.8 FM, tá curtindo com a gente aí.

Ah, tá certo. A sua curtinha tá participando. Ó, é o seguinte, Genebra tá numa boa, já a temperatura tá agradável, tá? As flores agora estão tornando mais lindas ainda do que elas são. Gente, tá impressionante. A cidade de Genebra tá bonita, tá mudando todo esse, o clima, tá tudo bom. Tá todo mundo curtindo aí, participando com a gente aqui na boa. Vamos que vamos. Ah, mulher, começou de novo aí.

Que coisa, tá certo, 93.8 FM, tá aí, curtindo com essa rapaziada e gostosíssima. É, Ludmilla fica só no balanço total, vamos que vamos. Ah, moleque, 93.8 FM, e aí, vamos curtir mais e mais.

Ah, tá certo, 93.8 FM, São Brasil. Tá numa boa, tá curtindo, tá maravilhosamente bem. Como diz, Genebra tá super gostoso, temperatura agradável, tá? Tá uma coisa boa, tá bom? E a gente vai ficando por aqui. A programa está acabando, mas prometo a vocês, semana que vem, estarei dando conta do recado aqui na 93.8 com as músicas brasileiríssimas, é claro. Um abraço do Romário para toda essa galera que está aniversariando esta semana e também para quem fez aniversário, boa sorte para vocês, tá bom? Para quem está chegando em Genebra, boa sorte. E para quem está saindo também, boa sorte. Um abraço do Romário. Fique com Deus. Fui!

Tá começando o Som Brasil de bem com a vida. A partir de agora, tá ligadaço com o Romário, numa boa, curtindo as maravilhas das músicas popular brasileira. É brincadeira o que mais? Um abração pra essa galera que tá super ligada. Vamos que vamos, a partir de agora, curtindo e participando, é claro, com a gente aqui. Vamos que vamos. Ah, moleque!